Você sabe dançar? Não? Ah, eu também não. Então vamos experimentar, né? Talvez se dá certo. Vamos dançar. A gente começa assim, né? Vamos ver.